Deus creas homem e Deus conivera, sim, vai de teu lado, ajudar, dá de mim, moço. Poder e oferecer, moço, fruto do vida e seu crescimento.